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1: Bom, vamos começar essa segunda sequência com Leila Pinheiro, com a música Catavento e Girassol.
2: E depois vamos de Cat Stevens com a estilosa Lady D'Urbanville.
0: E fechando o bloco, Paulo Simões com a canção Mês de Maio. Segura aí.

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4: Fica a dica com o professor Rossini.
5: Pessoal, a nossa dica de hoje é muito obrigado. As mulheres devem dizer muito obrigada. Os homens devem dizer muito obrigado. É uma questão de gênero. O importante é esta concordância aqui, ó, um pouquinho complicada. As mulheres disseram muito obrigadas. Os homens disseram muito obrigados. Obrigado é grato. Então, eu estou grato, ela está grata. É um adjetivo, flexiona naturalmente. Muito obrigado, pessoal.
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6: Estamos de volta com Planeta Música na Educativa 104.7 FM. E para começar o bloco, vamos de Boca Livre com Desenredo e Hit com sua clássica Menina Veneno.

Estamos de volta. Você está sintonizado na 104.7 Educativa FM. E agora chegamos no especial do Planeta Música. Aqui a gente joga uma luz, faz um destaque para um intérprete, um estilo musical, um compositor. E hoje nosso destaque é para um artista que é tudo isso. Grande compositor, cantor, produtor musical, enfim. Estamos falando de Celito Espíndola, nosso parceiro aqui do Planeta Música, do Cadeira do DJ, enfim. E nós trazemos hoje duas canções do Celito. A primeira, uma parceria com seu irmão Geraldo Espíndola, que já nos contou aqui que estava vindo de um show e no avião ele recebeu aí essa melodia dos deuses da música. E chegando na sua casa, ligou pro Celitão e falou: Celitão, preciso de uma letra. E surgiu aí essa linda música pelo rádio. Depois vamos ouvir Águas de Piscina. Essa eu escolhi porque me remete a um tempo lá na casa do tio Francisco, na Roberto Mange, que eu estava lá, não sei porquê, por algum motivo, e o Celitão chegou com um violão novo na mão e falou assim: ô, primo, vou te mostrar uma música nova e tal. E cantou Águas de Piscina. Isso nunca saiu da minha cabeça. Essas duas canções que fazem parte do CD que ele gravou pela Paradox e que está fazendo esse ano 30 anos, olha só, esse descasso do Celito. Então, vamos ouvir essas pérolas.

0: 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E no radar de hoje eu deixo pro Fred e o Debran falar pra vocês do quadrinho novo do Homem Grilo, uma HQ que tá em campanha de financiamento coletivo lá no Catarse, até o mês que vem. Então, vamos conferir.
1: Opa, sou o Fred Debrand, quadrinista aqui

0: Esse já é o volume 3 da série, dessa vez intitulado O Gnomo Azul, que traz um embate entre o Homem Grilo e o Gnomo Azul, que na verdade é um universitário chamado Nicholas Sokog. Esse cara leva um fora e acha que não tá tudo bem, que ele não pode encarar um fora de uma maneira madura. E aí, como ele tá mergulhado ali nessa cultura mais machista, dos submundos aí da internet, ele transforma isso nos poderes sinistros a partir da ingestão de uma pílula vermelha. E aí a gente envolve tudo isso com uma festa fantasia, treinamentos de Kung Fu e uma donzela que vai se provar não ser nem um pouco indefesa. Bom, a gente te espera lá no catarse.com.br/homemgrilo3, que vai ficar no ar até comecinho de setembro. Lá você pode adquirir o volume 3 e os volumes 1 e 2 do Homem Grilo também. Beleza? Valeu, galera!
1: Então é isso. Não deixa de apoiar a campanha do Fred e acompanhar o trabalho dele nas redes. É só procurar o perfil Fred Quadrinista no Instagram que você vai ficar ligado na agenda do Fred e nos lançamentos que vem por aí.
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3: Você conferiu as dicas do Radar 104 com o jornalista, especialista em cinema, música e literatura, Daniel Rockenbach. A gente encerra o programa com duas canções. Skank, Ainda Gosto Dela, um hit do Skank, e a saideira fica por conta do Paul McCartney. Depois dos Beatles, o Paul montou uma bandaça, Wings. Com eles, a gente confere Coming Up. Um beijo no coração, semana que vem a gente tá de volta no mesmo horário, tá bom? Obrigado pelo seu carinho, pela sua audiência. Até mais.
1: Bye, bye.
4: Gracias por tudo e hasta luego.

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3: Pessoal, a nossa dica de hoje é onde e aonde. O onde você usa para recuperar um lugar físico. A casa onde moro. A estrada por onde passei. Vi uma fazenda onde se criam búfalos. Então, o onde recuperou fazenda, que é um lugar fixo. O onde recuperou casa, que é um lugar fixo. Eu não posso falar, fizemos uma bela partida, onde conseguimos a vitória. Porque bela partida não é lugar fixo. Isso acontece bastante. Outra dica é o aonde. Aonde significa movimento. Aonde você foi. Aonde você vai. Aonde você quer chegar. Fica a dica, moçada.
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2: Pessoal, a nossa dica de hoje é muito obrigado. As mulheres devem dizer muito obrigada. Os homens devem dizer muito obrigado. É uma questão de gênero. O importante é esta concordância aqui, ó, um pouquinho complicada. As mulheres disseram muito obrigadas. Os homens disseram muito obrigados. Obrigado é grato. Então, eu estou grato, ela está grata. É um adjetivo, flexiona naturalmente. Muito obrigado, pessoal.
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0: 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Fica a dica com o professor Rossini.
1: Pessoal, a nossa dica de hoje é sobre a palavra gratuito. A gente escuta bastante as pessoas falando gratuito, com ênfase no i, como se fosse um hiato, como se fosse acentuado. Gratuito. Esse vocábulo não tem acento, pessoal. Cuidado, o lance é gratuito, gratuito. Fala a segunda sílaba junto, gratuito, gratuito, nunca gratuito. Isso configura um erro de fonética, de som. Por exemplo, pessoal, o ingresso é gratuito. Você não pode falar, o ingresso é gratuito. É isso, moçada.
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2: Oi, pessoal. Aqui é o professor Rossini. Fica a dica com Rossini. Uma dica de língua portuguesa para vocês. Eu vejo muito na mídia, haja visto os acontecimentos, haja visto as chuvas. Não, gente. Não existe haja visto. O correto é haja vista as ocorrências. Haja vista os acontecimentos. Pense em ponto de vista. Então, haja vista. Não existe haja visto. Haja visto é um erro. Use haja vista. É isso, moçada.
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0: Obrigada, gente, obrigada. Tô aqui babando, babando eles aqui, aí o DVD não continua, né? Obrigada, muito obrigada.
1: Mais aplausos.
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4: Pessoal, a nossa dica de hoje é rúbrica ou rubrica. Eu fui ao cartório esses dias e o menino falava: assina aqui, coloque aqui a sua rúbrica, coloque aqui a sua rúbrica. Ele me atendeu muito bem, gostei muito do atendimento dele. No final do atendimento, eu disse a ele: você é um excelente profissional, mas para o seu bem, é rúbrica. Para o público que você atende, é rúbrica. Cuidado com a sua questão fonética, isso pode atrapalhar o seu desempenho profissional. Então fica a dica, gente, não é rúbrica, é rubrica. Falou? Obrigado, pessoal, um abraço.
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0: foda, é boa de mundo. Ah, não, ela acaba comigo. É, mas...
1: Então vamos beber.
0: Desce um pé de frango aí, companheiro.
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4: Alô, amigos, muito bom dia. Estamos chegando aqui pela sua Educativa 104.7 para mais uma edição da Hora do Chamamé. Quem vos cumprimenta, em nome de toda a equipe 104.7, é Orivaldo Mengual. Muito bom dia, sejam todos bem-vindos ao Hora do Chamamé até as 9 horas deste sábado, com o melhor da música da fronteira.
5: Eu espero que você goste da programação que eu preparei para você com muito amor.

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1: É isso aí, são pontualmente 7 horas 44 minutos em Campo Grande, a capital brasileira do chamamé. Ouvimos aí o grande Dante Ramon Ledesma com Um Abraço a Corrientes. 7h44 em Campo Grande. Vamos aqui registrando a audiência do Divino Luiz, que nos enviou aqui uma mensagem de voz. Vamos escutá-lo.
2: Bom dia, Orivaldo, tudo bem? Começou o programa caprichando hoje, hein, com essa música linda aí, Macalander, rapaz, bom demais. Um abraço, um bom sábado, um excelente programa para todos nós. Um abração.
1: Abraço para ti também, nosso amigo divino. Também estamos recebendo aqui uma mensagem. Bom dia, Orivaldo. Meu nome é Diego Filártiga. Se puder tocar para mim umas boas músicas. Isso aí, ele está aqui solicitando Jandira e Benítez. Bueno, daqui a pouco nós vamos atendê-lo, tá bom? O nosso amigo Marinho, que andava meio sumido, hoje ele apareceu. Vamos escutá-lo.
3: Bom dia, hora do chamamé, Orivaldo Mengão.
1: Bom dia, Marinho.
3: Aqui é Marinho, já por lá, do trabalhador. Hoje deveria ser feriado nacional, Orivaldo. Há 73 anos ia que dar nas tapas esse... Nascia esse grande homem, grande pai, grande avô e grande bisavô. Eita. Marinho, em Aquidauana. Quando era mais. Aquidauana tinha um distrito de mais esquerda, né? Na cidade foi mais esquerda, passou a ser o município em 64, né?
1: Verdade.
3: Já estava em Campo Grande, nos anos 70, nos anos 60, né? Hoje, então, eu tô no meu aniversário,
1: olha,
3: cara.
1: Só,
3: 73 260. Anos. Legal? Sucesso para você, Divaldo. Marinho, uau!
1: Parabéns, Marinho. Nosso abraço, nosso carinho. Muito obrigado aí pela sintonia do nosso programa, né? Anastácio, antigamente era chamada, a cidade de Anastácio era chamada de Margem Esquerda, ali em Aquidauana, né? Grande abraço para você e um feliz aniversário, tá bom? Daqui a pouquinho a gente vai tocar os parabéns para você. 7h47 em Campo Grande, vamos trazendo agora, vamos trazendo aí uma música paraguaia, né? Alberto de Luque e a cantora Beth Figueiredo, duas das melhores vozes do Paraguai de todos os tempos, com Melodia para ti. Melodia para ti, vamos lá.

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1: É isso aí, ouvimos o saudoso Alberto De Luque, com a participação da grande Beth Figueiredo, Melodia para Ti, um clássico, né? Aí. A Hora do Chamamé até às 10 horas deste sábado. Deixa eu ver aqui, pessoal participando, meu conterrâneo, meu amigo de infância, Márcio Nepomuceno, nos acompanhando. Bom dia, amigo Orivaldo Mengual, desejo a você e todos os seus ouvintes um mês de agosto abençoado, com muita saúde e sonhos realizados. Obrigado, meu amigo, para você também, tudo de bom. Abraço aí para os meus queridos amigos, meus estimados amigos Jaime e a Maninha, né? A Indira Marília, estão nesse momento indo aí para a fronteira, que tem uma boa estadia lá na nossa fronteira, e tragam aí umas boas chipas lá de Pedro Juan Cabaleiro para nós, tá bom? Eu sei que Maninha tá me deixando de castigo, mas eu amo ela do mesmo jeito, tá bom, Maninha? Um beijão para você. Renato Martins também na audiência do nosso programa. Bom dia, estamos na escuta, se possível tocar El Toro com Antônio Tarrago Ros. Está certo? Daqui a pouquinho nós vamos continuar aqui os alunos. Temos aqui um abraço do Kleber Segovia, do Vladimir Gomes e também do Dr. Penaforte. Daqui a pouquinho vamos mandar os mais recados aí para o pessoal. Dando sequência na parte musical do nosso programa, vamos trazendo aí o Los Hijos del Paraguay. Eles vão interpretar para nós La Cautiva.

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1: É isso aí, ouvimos aí La Cautiva, na interpretação aí de Los Índios, pontualmente 7h55 em Campo Grande, a capital brasileira do chamamé. Vamos trazendo agora um temaço que é El Rancho e La Cambicha.

0: isso aí, pontualmente 8 horas 2 minutos em Campo Grande, ouvimos aí Los Hermanos Tarnowski com Quilômetro 11. Esse tema foi composto pelo grande Coco Marola, El Eterno Taita del Chamamé, e também em parceria com o Constante Aguiar. Vamos aí para um rápido intervalo e já já nós estamos de volta.
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0: Isso aí, agora pontualmente 8 horas 5 minutos em Campo Grande, a hora do chamamé até às 10 horas deste sábado, sempre com o melhor da música da fronteira. Aqui o chamamé tem seu espaço garantido e também, é claro, a nossa música paraguaia raiz, música paraguaia tradicional. 8 e 6 em Campo Grande, temos aqui um recadinho do Dr. Penaforte. Vamos escutá-lo.
1: Bom dia, Orivaldo Mengual. Bom dia a todos os amigos que gostam da maravilhosa música da fronteira. Mengual, quando puder, manda aí Puerto Abandonado com a Jandira e o Benítez. Um abraço.
0: É isso aí, doutor. Um abraço para ti também, na audiência do nosso programa. Vamos tocar, sim, Jandira e Benítez. Daqui a pouquinho eu consigo tocar para ti, tá bom? Também está nos acompanhando Bom dia, aqui seu Mauro do Guanandi. Gostaria de ouvir a música Puerto Abandonado. Abraço. Abraço para ti também aí, Mauro, lá do Guanandi. Tem dois pedidos aqui do Puerto Abandonado com Jandira e Benítez.

isso aí, então vamos atender aí o Dr. Penaforte e também o seu Mauro lá do Guarandi com eles, né? Dois grandes, dois dos maiores, assim, maiores nomes de todos os tempos da nossa música de fronteira e também das melhores vozes, Jandira e Benítez com Puerto Abandonado. Vamos escutá-los.

Que temaço na interpretação aí de Jandira e Benítez, nossas duas maiores vozes de todos os tempos, com Puerto Abandonado. Nós vamos até às 10 horas deste sábado, sempre com o melhor do chamamé, o melhor da música da fronteira.

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1: É isso aí, ouvimos aí Maestro Hermínio Jiménez com o seu conjunto Ponta Porã, Boquita de Mel. Agora vamos atendendo aí o Renato Martins. Renato Martins, ele que solicitou aí um tema com o Antônio Tarrago Ros, que é El Toro. Vamos atendê-lo, então. Um abraço para você aí, Renato, e toda a sua família. Também mais um grande abraço para o nosso amigo Kleber Segovia, né, grande parceiro, e está na audiência do nosso programa. Antônio Tarrago Ros.

0: Ouvimos aí Maestro Antônio Tarrago Ros com El Toro de Pedro Sánchez e Cambá Castilho. Temos aqui dois áudios, vamos escutar.
1: Bom dia, Orivaldo Mengual.
0: Bom dia.
1: Eu gostaria que você me mandasse uma música que lembrasse Bela Vista. É, eu oferecesse para o meu esposo Hamilton e Maria Célia, aqui do Estrela Park.
2: Olá, Orivaldo Mengual, bom dia. Aqui é o Anivaldo, aqui do Isabel Garde. Gostaria que você posse uma música aí pra nós aí de um chamamé qualquer, tá bom? Bem chonado. De bom pra você aí. O programa tá muito bom demais, tchê.
0: Obrigado, Gaúcho. Pra você também, viu? Obrigado aí pela audiência aí. Os nossos ouvintes, o João... Deixa eu ver aqui. A Maria Célia. Maria Célia e... Estou meio perdido aqui, mas já vou me encontrar, vamos ver. Isso aí, Maria Célia e Milton Loureiro também nos acompanhando. É, o quase igual ao meu nome, né? O Anivaldo. Tem uma outra participação aqui do pessoal que está mandando. Bom dia, Orivaldo. Bom programa para nós. E aproveitando que meu professor de cursinho, Penaforte, está ouvindo também. Um abraço para ele. Que legal. Olha aí, doutor Penaforte. O João Emílio. João Emílio está mandando aquele abraço para ti lá da cidade de São Gabriel do Oeste, ok? 8 horas 18 minutos em Campo Grande, vamos trazendo mais música na conversa. Vamos ver aqui o que vamos tocar agora. Vamos trazendo aí um temaço que eu gosto muito desse chamamé, para todos que estão nos acompanhando, para todos os chamamezeiros de Mato Grosso do Sul e também de Corrientes. Tem muita gente nos acompanhando em Corrientes, na capital paraguaia, Assunção. Também lá em Puente Pessoa está o secretário de Cultura e Turismo, o nosso amigo Penádio, nos acompanhando. Um grande abraço aí para Puente Pessoa. Puente Pessoa é uma cidade da província de Corrientes, fica ao lado de Corrientes, é onde acontece todos os anos a maior labailanta do mundo, né? Uma bailanta chamameceira que chega a reunir cerca de 30 mil pessoas. Então, um abraço aí para toda a comunidade, toda a população de Riachuelo. Riachuelo é a cidade e Puente Pessoa pertence à cidade de Riachuelo. É um camping onde se realiza, como disse, a maior labailanta de todo o mundo, bailanta chamameceira. Vamos trazendo aí o Arnaldito Monson com Vilha San Martín.

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1: Ouvimos aí o maestro Arnaldito Monson com Vilha San Martín. 8 horas 22 minutos em Campo Grande, a capital brasileira do chamamé. Vamos trazendo agora o grande maestro, né? Saudoso maestro Blas Martínez Riera, com Dia de San Antônio. Vamos ouvir.

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1: Pessoal, a minha dica hoje é do verbo fazer. Eu não posso falar faz em 20 anos que ela morreu. Eu tenho que falar faz 20 anos que ela morreu. Eu não posso falar vão fazer 20 anos que ela morreu. Eu tenho que falar vai fazer 20 anos que ela morreu. O verbo fazer, ele é impessoal, ele não flexiona, ele não tem plural no sentido de tempo passado. Entenderam? Faz 10 anos, faz 20 anos, faz 2 semanas. Não pluralize, não fale fazem 10 semanas, fazem 3 semanas. Obrigado, pessoal. É isso. Abraço.
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0: isso aí, pontualmente 8 horas 35 minutos em Campo Grande, a capital nacional do chamamé. Nós vamos até às 10 horas deste sábado, sempre com o melhor da música da fronteira, o melhor do chamamé, o melhor da polca paraguaia, o melhor da guarânia. É nosso amigo Vladimir Gomes nos acompanhando, já falei. Todo o pessoal que está nos acompanhando, nosso abraço, nosso carinho. Hoje é o cumprimentos de meu amigo del alma, maestro Juan Carlos Godoy, diretor do balé Mainembu de Corrientes. Quero mandar um grande abraço para ele, desejar tudo de bom e agradecê-lo pelo apoio que ele tem dado ao Instituto Cultural Chamamé MS, ao programa Hora do Chamamé, principalmente na luta em defesa dessa nossa cultura chamamezeira, em prol do chamamé, né, que infelizmente são poucos que realmente valorizam essa nossa cultura fronteiriça, que infelizmente, queiram ou não queiram, o chamamé, a polca paraguaia e a guarânia são gêneros que estão entranhados na alma do povo de Mato Grosso do Sul. Então, um grande abraço, Juan Carlos Godoy. Deus abençoe você, tudo de bom, e que a gente possa continuar o nosso trabalho junto, tá bom? Um grande abraço para você. Está nos acompanhando também o Elvio Loureiro na audiência do nosso programa.
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0: Isso aí, vamos trazer agora uma linda guarânia, né? Eu havia separado aqui, mas acabei aqui, é tanta coisa por aqui que a gente vai, às vezes, se perdendo aqui com a seleção musical que a gente preparou para você. Mas vamos ver aqui, vamos selecionar uma guarânia bem bonita, né, para que o pessoal possa, para aqueles que gostam desse gênero musical, né, que por sinal é patrimônio também do estado aqui de Mato Grosso do Sul, né? A guarânia é um patrimônio, bem como o chamamé, são patrimônios imateriais aqui do estado, patrimônio material do estado. Vamos, deixe-me ver aqui. Enquanto a gente seleciona aqui uma guarânia bem legal, né, para tocar para vocês, nós vamos tocar um chamamé, né? Vamos tocar aqui. Não, achei a guarânia aqui. Vamos tocar aqui a América Ferreira com Miss Noche Sin Ti.

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1: É isso aí, pontualmente 8 horas 47 minutos em Campo Grande. Ouvimos aí meu saudoso e estimado amigo Dom Benítez, nossa maior voz de todos os tempos, né? Eu costumo dizer que está para nascer um Benítez e também uma Jandira, né? Porque a voz realmente é uma voz inconfundível, incomparável, a melhor voz do nosso estado, né? E o Benítez, eu que tive a oportunidade de conviver com ele vários anos, era um artista completo, né? Ele não só tocava e cantava música paraguaia, bem como todos os ritmos, né? Aqui da ritmos latinos como chamamé, polca, guarania, tango. Era um excelente intérprete, né? Não só cantava como tocava tango perfeitamente, não deixava assim desejar na sua apresentação. Então realmente foi uma perca muito grande para a nossa cultura. Já fazem bons anos que o Benítez se foi, mas sempre estará, principalmente no meu coração, e o que eu puder fazer para preservar esse nome, Jandira Benítez, eu vou fazer. Então, enquanto eu também estiver por aqui, vou fazer isso. Eu vejo aí na cidade quantos nomes com pessoas que estiveram por aqui, não tem significado nenhum na nossa cultura, expressão nenhuma na nossa cultura, e ocupam aí lugares com nomes e tudo mais. Eu acho que está na hora das autoridades, não só estaduais como municipais, dedicar um espaço, né, um local onde possamos aí ter Jandira Benítez como referência, como nome, contando um pouquinho da história desses dois monstros, no bom sentido, né, que a gente quer dizer, porque realmente foi muito grande, uma expressão muito grande no nosso estado, marcou época e continua marcando época, Jandira Benítez. Então, ele interpretou aí uma das mais belas guaranias, que é Nerendá Piaju.

0: Recebi aqui um áudio, né, do nosso amigo Wagner Figueiredo, que foi nosso vizinho lá em Aquidauana, né, hoje radicado aqui em Campo Grande. Está dizendo aí que hoje trabalha no táxi aqui em Campo Grande, no aeroporto da capital, né? Está indo lá para o Passo do Lontra. Que maravilha, hein, Wagner? Wagner Figueiredo, além de estar trabalhando, vai fazer uma bela viagem aí pelo nosso querido, uma parte do nosso querido Pantanal de Aquidauana, né? Da Pantanal, ali da região de Aquidauana. E ele nos enviou aqui uma mensagem de voz. Eu vou fazer questão de escutá-la, viu,
1: Bom
0: Wagner?
1: dia, Uri. Era assim que eu te chamava ali na Coab. Não sei se você lembra, eu sou o Wagner, filho
0: Claro que lembro.
1: da
0: Como é
1: falecida
0: que.
1: Beth,
0: Minha amiga
1: vizinha lá da
0: Beth.
1: sua mãe.
0: Minha amiga Beth.
1: É o seguinte, como que é o nome daquela música que eu não sei cantar e não vai botar meu áudio no ar, não, pra mim não passar vergonha. E lá, guitarra, nananana, vou ver, vou ver. Cara, essa música é linda demais. Eu tô saindo pra Aquidauana agora. Até na Pirapitanga, mais ou menos, antes da Morraria, eu consigo escutar você, tá? Tô saindo agora pra Aquidauana, beleza? Wagner aqui, tá bom?
0: Tá bom, Wagner. Um abraço para você aí, mas nós vamos atender você aí, tá bom? Com esse tema, o nome desse tema, desse clássico da música paraguaia, é Volver, Volver. Vamos escutar.

Isso aí na capital brasileira do chamamé, 8 horas 56 minutos. Você está aqui na Educativa 104.7 com o melhor da música da fronteira na hora do chamamé. Quero mandar um grande abraço, registrar hoje aqui a audiência do meu grande amigo, né? Ele que é médico cardiologista, Dr. Diego Filártica. E tá mandando um alôzinho aqui para nós. Bom dia, Orivaldo. Tá pedindo aqui para tocar uma música com o Jandiri Benites, né? E quer que eu mande lá para a família, toda a sua família que está reunida na Fazenda Iporã, no município de Corguinho. E hoje o doutor Diego está completando mais um ano de vida. Feliz cumprianos, amigo Cuera, que Deus lhe bendiga. Muitas bendiciones del cielo para usted. Que essa data se repita por muitos e muitos anos. Recebo o carinho aí de toda a sua família, especialmente lá da Dona Lígia, sua tia. Enfim, vai o nosso abraço, o nosso carinho e que Deus continue abençoando a sua vida, aí principalmente como médico, né, doutor? Que hoje em dia é difícil de realmente encontrar assim um médico com a sua competência e que tenha amor pelo próximo. Um grande abraço, Deus te abençoe. Eu sei que ele é fã de Jandiri Benites. Vou tocar aí a saudosa Jandira, um trabalho que ela fez em sua carreira solo, Felicidades, mi gran amigo.

Isso aí, também hoje completando mais um ano de vida, nosso assíduo ouvinte de todos os sábados, né? O nosso querido Marinho, meu conterrâneo, de aqui da Uana, como eu. E eu fiquei de tocar felicidades para ele, vamos tocar aí para ele, para o doutor Diego Filártiga e também para o meu grande amigo que está me acompanhando lá em Corrientes, professor Juan Carlos Godoy, ele que é o diretor do maior balé. Na atualidade, Companhia de Balé de Corrientes, professor Juan Carlos Godoy, com o seu balé Mainambu. Receba aí o carinho de todos os seus amigos aqui de Campo Grande, viu, Juan? Grande parceiro, grande amigo, e eu só tenho a desejar para vocês que hoje estão completando mais um ano de vida, que Deus continue abençoando a cada um de vocês.

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isso aí, pontualmente 9 horas e 7 minutos em Campo Grande, a hora do chamamé até as 10 horas deste sábado. Gente, tá aí esse solo de harpa, né? Aí de fundo musical, e eu quero convidá-los, ainda temos, restam ainda poucas vagas, né? Poucas vagas para nossa delegação que estará em Assunção de 7 a 12 de outubro, na 19ª edição do Festival Mundial de Harpa. É um evento único que reúne aí os maiores nomes da harpa de todo o mundo, harpistas do Paraguai, do Peru, da Venezuela, da Argentina. Me parece que vai ter também harpista aqui do Brasil, harpista do Japão, dos Estados Unidos. Então é o maior evento de harpa que acontece no Paraguai. Então o evento será de 7 a 12 de outubro. 7 a 12 de outubro, restam pouquíssimas vagas. Se você se interessar, quiser participar conosco dessa delegação, entre em contato no 999275144, tá bom? Vou repetir o celular: 999275144. Além de Assunção, onde vai acontecer nos dias 9, 10 e 11 no Teatro José, o Teatro Municipal de Assunção, José Ignácio Pani, vai acontecer as apresentações à noite, no dia 9, 10 e 11. E os outros dias, nós temos aí, durante o dia a gente estará visitando várias cidades como Itaguá, que é a terra do Nhanduti e também do Apoí. Areguá, a capital do Paraguai no artesanato em cerâmica e também ali com a questão do morango, né? A capital nacional do morango. Também a cidade de Luque, estaremos visitando aí o museu da Comebol, né? Da Confederação Sul-Americana de Futebol. Além da capital nacional da padroeira do Paraguai, né, que é Caacupé. Estaremos visitando aí a Basílica Nacional Nossa Senhora de Caacupé e também visitando Acarai, que é uma cidade que fica em outro departamento do Paraguai. Portanto, se você quiser participar conosco dessa delegação, entre em contato no 999275144, tá bom? 999275144. Quero mandar um abraço para todo o pessoal do nosso grupo aí que estará conosco, né? Nesse festival. Nossa amiga Terezinha Alves Macedo. Bom dia, Terezinha. Um abraço para você. Também a minha querida Lenice Gomes da Silva nos acompanhando, né? Um grande abraço. Obrigado pelo carinho da sintonia. Meu amigo Tiago Rosa, caminhoneiro também. E nosso assíduo ouvinte. Um grande abraço para você, viu, meu querido Tiago Rosa. Também está nos acompanhando lá em Anastácio, né? A Maria Luísa Baez, juntamente aí com o seu esposo Ivandir, né? Então, Maria Luísa Baez e o Ivandir nos acompanhando na cidade de Anastácio. Um grande abraço para vocês aí. Ela que está recebendo a visita dos netos, né? Como é bom, né, Maria Luísa? Ter a presença dos netos. Os netos dela é o Isaac e o Daniel. Grande abraço para todos vocês. E lá para Quidauana está lá minha mãezinha, Dona Antônia Rocha, também nos escutando. Um abraço para todos os aquidauanenses que estão na sintonia do nosso programa. Vamos trazendo aí o maestro Lácio Sena com um clássico em solo de harpa, que é Isla Sacá.

0: É isso aí, pontualmente 9 horas 16 minutos em Campo Grande, a hora do chamamé até às 10 horas deste sábado. Gente, que alegria, né? O rádio realmente aproxima as pessoas. Minha querida amiga, minha ex-companheira de trabalho, né? Ela que deixou sua marca aqui na TVE em defesa da música regional, da música fronteiriça também, por que dizer não, né, Misca? A Misca, inclusive, gravou. Infelizmente, eu acho que eu não tenho nesse momento aqui a música que você gravou, que é Lucerito Alba, né? E ela fez história aqui na Fertel, na Fundação de Rádio e Televisão Educativa. Saudade desse tempo, viu, Misca? A gente sente muita saudade desse tempo aqui na Fertel. E ela trabalhou muitos anos aqui, inclusive foi uma apresentadora que procurou fazer programas de televisão com músicos daqui da terra, né, músicos regionais, e deixou a sua marca aqui. Se aposentou, como todo mundo tem o direito, eu também, viu, Misca, estou quase me jubilando, como diz outro, me aposentando, mas seu trabalho aqui sempre será lembrado. E será respeitado, viu? Em defesa da nossa música regional, em defesa da rádio pública, né? Da emissora pública, que realmente o trabalho de uma emissora pública é realmente preservar a sua música raiz, a sua música tradicional, a sua música regional, a cultura regional. Então, sua marca vai ficar aqui na TV educativa para sempre. A gente tem, às vezes, tem acompanhado e assistido alguns vídeos seus aqui que fazem reprise desse seu trabalho que marcou época aqui na emissora. Tá bom? Um grande abraço, fiquei feliz, muito feliz mesmo. Fazia tanto tempo que eu não falava com você. E ela, inclusive, mandou um áudio aqui para nós. Vamos escutar a nossa querida Misca Tomé.
1: Saudades, Mengual,
0: Saudades
1: também. Estou curtindo
0: também.
1: seu programa aqui.
0: Que alegria.
1: Tô no carro aqui, tô ouvindo e deliciando aí, matando saudade do Benites, né? Realmente você tem razão quando fala dessa grande voz que nós ainda temos, porque as gravações não fa fazem com que o trabalho dele seja imortal e da Jandira também, né? E é isso aí, meu querido. Estou aqui curtindo você, curtindo a nossa música de fronteira. Um grande beijo, tá?
0: Beijo para você também, Misca. Foi uma alegria muito grande poder retornar o contato com você. Vou agendar seu telefone por aqui, tá bom? Qualquer dia desse eu quero trazê-la aqui para a gente falar um pouquinho desse seu trabalho, que foi muito importante para a cultura regional aqui no nosso estado. Vamos marcar, tá bom? Pontualmente 9h19 em Campo Grande. Vamos dando sequência na parte musical do nosso programa. Vamos trazendo ela, né, a violeira mais famosa do Brasil, saudosa Helena Meirelles. Ela vai interpretar para nós Cabalito. Vamos ouvir.

0: chegando! Muito obrigado!
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2: Temos aí a nossa saudosa violeira Helena Meirelles com Cavalito. Essa semana estive ali na Concha Acústica, Helena Meirelles, visitando, fazia muitos anos que não ia lá. Quero parabenizar aí a Wanda Brito, ela que ela é a gestora ali da Concha Acústica Helena Meirelles. Realmente ela transformou aquilo ali, e a praça, né, a Concha Acústica, num local muito, muito legal. Tem imagens da dona Helena Meirelles, tem várias capas dos CDs, do disco. Então é realmente a gente comprometida com a cultura sul-mato-grossense. Eu acho que temos que ter pessoas nesses cargos importantes na cultura do Estado que tenham compromisso com a nossa cultura regional, com a nossa música regional. Parabéns, Wanda Brito, pelo belo trabalho que vem fazendo aí na Concha Acústica Helena Meirelles. Trazendo agora o saudoso Glauci Flores.

0: isso aí, ouvimos o grande, saudoso Glauci Flores, também era um cantor. Ele não era aqui de Campo Grande, mas morava aqui, né? Ele era natural, me parece que nem de Bela Vista, eu acho que ele era natural de Guia Lopes, uma coisa assim. Mas morou em Bela Vista e depois radicou aqui em Campo Grande por muitos anos. Glauci também tem história aqui na Hora do Chamamé. Lá na década de 2010, no início do ano 2000, ali por quando iniciamos o nosso trabalho aqui na educativa com o chamamé, com a guaranha, em defesa dessa cultura raiz tradicional do nosso estado. Então, o Glauci foi peça fundamental também no nosso trabalho. Foi um dos primeiros assadores do churrasco dançante que a gente iniciou. Ele assou o primeiro churrasco dançante. Naquela época a gente fazia muito evento na colônia paraguaia, né? E começamos com esse negócio de churrasco dançante. Fizemos primeiro, segundo, terceiro, depois total. Mas o Glauci era um excelente assador de carne, né? E ele foi o primeiro assador do primeiro churrasco dançante da Hora do Chamamé. Esteve conosco várias vezes aqui no nosso programa, dando entrevista, e a gente não sabe, eu costumo dizer assim nessa página, não sabe se infelizmente ou felizmente ele já está no outro plano, porque a atual situação que estamos vivendo então é muito complicada, né? Então, espero que ele esteja num bom lugar, que possa estar muito bem, é esse o nosso desejo. Ele interpretou aí saudoso Glauci Flores, interpretou Recuerdos de Adier. Meu amigo Aristides, Marsola e também Adela foram um dos primeiros ouvintes do nosso programa lá na década de 2010, ali 2002, quando iniciamos a Hora do Chamamé aqui na 104, na época era FM Regional. E o Aristides com a Adela também teve conosco lá na casa do Glauci, um evento que realizamos lá com o Catalino Arguello e a Noemi Oviedo. Né? Então, realmente, o Glauci deixou saudades nos corações daqueles que amam a nossa música de fronteira. Vamos aí para um rápido intervalo e já já voltaremos.
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0: É isso aí, pontualmente 9 horas 34 minutos em Campo Grande. E Misca está lembrando aqui que ela gravou com... Ela está dizendo que o Mengual procura no Spotify. Misca, eu não sei se esse computador aqui tem esse... Mas eu tenho essa música. No próximo sábado eu vou tocar, tá bom? Ela está dizendo aqui que gravou com o grupo Xalana de Prata. No próximo sábado nós vamos tocar, ok? Pode ouvir. 9h34 em Campo Grande. Deixa eu ver aqui. Bom dia, Orivaldo. Bom dia, Orivaldo Mengual. Obrigado por nos presentear com o melhor da música fronteiriça todos os sábados. Ele está pedindo aqui uma música da Jasmine del Paraguai. É o Ademar Castilho, do bairro Monte Castelo. Abraço para você também. Bom dia para o João Mesquita, na audiência do nosso programa. Também está nos ouvindo. Meu querido amigo Desidério Souza, nos acompanhando. Olha só que maravilha. Grande abraço, Desidério. Daqui a pouquinho eu vou colocar seu áudio no ar, tá bom? Pontualmente 9h35 em Campo Grande. De Corrientes, chega aqui um áudio, vamos escutar.
1: 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Vai, Chapande Coens. Nós acá com um pouquinho, com um pouco de lluvia, acá, uma manhã lluviosa, acá em Corrientes. Um prazer saludar, amigo. Estamos escuchando tu hermoso programa. Queremos enviarle un saludo. Un fuerte abrazo al profe Juan Carlos Godoy por el día de su cumpleaños, ¿no es cierto? Que pase un lindo día a pesar de la lluvia. 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
2: 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Y estamos contándolo día porque, si Dios quiere, estoy segura que pronto nos vamos a ver allí en el gran festival, en el octavo festival del chamamé que se va a acontecer allí en Campo Grande. Un abrazo chamamecero para todos, queridos amigos. Nos estamos viendo prontito, Dios mediante.
1: 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Un abrazo, mi estimado amigo.
0: Hoje, né, realmente tem, Corrientes tem a tradição, né, da famosa ruda. Muito importante, né, a gente preservar essa tradição, preservar as nossas raízes. Abraço, Marcos Uma, em La Capital Mundial del Chamamé, Corrientes. Corrientes. Que hoje está com la hermosa lluvia correntina. Abraço para vocês. Vamos trazendo agora Daniel Flaniche com El Curuzucuatenho.

0: 9h49 em Campo Grande, ouvimos aí a Viviane Barrios com Aguicho. De la Merca, de la Polca Paraguaya, de la Guarania, de la Ciudad, del Gran Maestro José Asunción Flores, de Bairro de la Chacrita, llega una mensaje de nuestro querido amigo Adria Morinigo, né, grande artesão, e ele vai cumprimentar os ouvintes e comentar um pouquinho o que primeiro de agosto, significa também para os paraguaios.
1: Bom dia, Orivaldo.
0: Bom dia,
1: baixa pana, eco, sábado, por aí.
0: Por aí.
1: Ubara, ela carulí, canha, ruda, jalimão.
0: Pinga com limão.
1: Emo, cajú, janguala, anderugui. Ambo dispara, janguala, mala suerte.
0: Pinga com limão.
1: A ver, amada, andiro, andula, no programa, e o Teiterei.
0: O programa tá bom.
1: Saludos, Anho, Ambarete, Anguirucuera, Oña, Campo Grande, Amato Grosso do Sul, ve. Anho, Ambarete.
0: Anho, Ambarete, para você também. Anho, Ambarete, abraço forte, né? E ele tá comentando aqui em Guarani que hoje, também no Paraguai, se toma a tradicional canha com ruda, ou seja, pinga com arruda, né? Para espantar a má sorte. É isso aí. É, o povo paraguaio também é um povo muito valente, guerreiro, e que preserva as suas raízes, valoriza as suas raízes e as suas tradições. Um grande abraço para você, Adria, e também para a amada, que estarão aqui em Campo Grande em breve, né? Se Deus quiser, no nosso Festival Cultural do Chamamé. 9h51 em Campo Grande. Deixa eu ver aqui também no meu celular, tem uma mensagem aqui. Bom dia, Mengual. Estamos na audiência do seu programa. É a Maria do Carmo. Está pedindo aqui para a gente tocar um tema, uma música paraguaia. Prometo que eu vou localizar essa música e no próximo sábado você pode ouvir que eu vou tocar para você. A última desta edição do nosso programa é, na minha opinião, uma das mais belas páginas musicais do Paraguai, composta pelo grande Luiz Alberto del Paraná, que foi o grande embaixador do Paraguai por todo o mundo, levando a música paraguaia pela Europa, pela América, enfim, foi um dos maiores nomes da música paraguaia, né? O grande Luiz Alberto del Paraná, essa interpretação vai ser com o Alberto de Luque, que é Bajo el Cielo del Paraguay.

isso aí, ao som aí de, primeiramente, de Alberto De Luque, interpretando Bajo el Cielo del Paraguay, dedicando a todos os paraguaios, descendentes, o nosso respeito, o nosso carinho e nossa eterna gratidão. E também encerrando aí a Noemi Oviedo com o saudoso Maestro Catalino Arguello e seu bandoneão com Jassu Diateri.

Chegamos ao final de mais uma edição da Hora do Chamamé. A você que esteve sintonizado conosco, nosso abraço e nosso muito obrigado. E convidamos você, se o bom Deus assim nos permitir, para sintonizar novamente o seu radinho aqui na Educativa FM 104.7, no próximo sábado, a partir das 7 horas da manhã. A todos, um ótimo sábado, um ótimo final de semana e até a próxima oportunidade. Tchau, gente. Fiquem com Deus, que com Ele eu vou.

0: Agora em Campo Grande, pontualmente, 3 da tarde, Educativa 104, recordando grandes sucessos. Vamos ao ano de 1984, recordar o Savage com a canção Don't Cry Tonight. Antes você ouviu também Morrissey com a canção Sweetheart, New Radicals, Someday Will Now, Women com The Killers. E lembrando também da sua participação no nosso WhatsApp 993331047. No próximo bloco tem pedido musical aqui pela Educativa 104.
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1: Agora 3h16. Já atendendo seu pedido musical no nosso WhatsApp. Chegando aí, pedido do Alírio. Paul McCartney, Hope of the Little Rains. Também sintonizado aí na nossa programação, a Juscelene. Sempre curtindo o melhor da música aqui pela Educativa 104.

0: Agora 3 horas e 30 minutos, Educativa 104. E no melhor da música nacional, conferimos aí o Ira, Flores em Você. No seu lugar, o Kid de Abelha. 3h31, aguardando aí a sua participação no nosso WhatsApp 993331047, onde você manda o seu alô, faz aí o seu pedido musical. Lembrando também que você confere a nossa programação no aplicativo RádiosNet e pela internet também tem o nosso portal educativa.ms. Agora 3h31.
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1: Agora 4 horas e 2 minutos, tarde de sábado, você está na companhia de Antônio Marcos. Estamos juntos até as 5 da tarde, aguardando aí a sua participação. Seu pedido musical no nosso WhatsApp 993331047. Atendendo o pedido, conferimos aí Bruno Mars, I Just Might, Liza Stanfield, Baby Come Back. E também atendendo o pedido musical da Juscelene e Paloma Faith com a canção Only Love Can Hurt Like This. 4 e 2, você está na Educativa 104.
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7: Pessoal, a nossa dica de hoje é o verbo haver. Verbo haver, significando existir, não flexiona. Então, eu não falo haverão mudanças. O correto é haverá, no singular, haverá. Eu não falo haviam pessoas na rua. Eu falo havia. O verbo haver não flexiona. Eu não falo podem haver manifestações. O auxiliar também não flexiona. É pode haver manifestações. Tranquilo, moçada? Verbo haver, significando existir, ou tempo passado, não flexiona. Valeu, moçada!
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1: Agora em Campo Grande, 4 horas e 5 minutos. Chegando mais uma para você recordar aqui na Educativa 104. Aproveitando e já mandando alô especial a você que está sintonizado na programação aqui da Educativa 104. César Roriz, que também confere o melhor do pagode e também confere o melhor da década de 80. Chegando Pet Show Boys, Western.

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4: Agora em Campo Grande, 4h31. Eu, Antônio Marcos, já encerrando a minha participação nessa tarde de sábado. Segunda, estamos de volta a partir da 1 na programação aqui da Educativa. Lembrando também que daqui a pouquinho, às 5 da tarde, tem blues e derivados com Cleiton Salles. Fique ligado. Encerrando, vamos aí de Kelly Smith, Mudei. Vamos ouvir uma ótima tarde e noite de sábado, um bom final de semana e até segunda.

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Agora são 7 horas, ou melhor, 5 horas em ponto. Eu olhei o 17, aí me veio 7 na cabeça, né? Coisa dos números. Enfim, agora são 5 horas em ponto. Isso significa que estamos ao vivo aqui nas ondas da Educativa 104.7 no seu rádio e também por aplicativos de rádio para o seu celular, com mais um programa Blues e Derivados. Pois é, Blues e Derivados, primeiro sábado de agosto, primeiro Blues e Derivados deste mês que está começando, e a gente está aqui no ar pela Educativa 104.7. Eu sou Cleiton Salles e fico com você a partir de agora. Então, para você que está me ouvindo pela primeira vez, muito prazer, seja bem-vindo, seja bem-vinda à sintonia do programa Blues e Derivados. E para você que já me escuta, seja há muito tempo, seja há pouco tempo, é sempre um prazer estar falando com você, estar interagindo com você, estar, enfim, levando música e informação de qualidade aqui nas ondas da Educativa 104.7 em mais um Blues e Derivados. É, há mais de 30 anos, há 31 anos praticamente, levando para você muito blues e informações. Falar em 31 anos, em outubro agora, né? Daqui a 2 meses, a gente faz mais um aniversário. Pois é, 31 anos de Blues Derivados. Então, há quase 31 anos, Blues Derivados, levando música, informação, novidades, clássicos, especiais, enfim, tudo aquilo que você com certeza, eu tenho certeza, né? Não sei você, mas eu tenho certeza. Mas eu acho que você também tem certeza disso. Que você curte a beça, a nossa revista radiofônica semanal do Blues. Até às 7 da noite, muita música, muita informação, e a gente vai ter várias atrações, como sempre, aliás, né? Nunca que o programa nesses quase 31 anos deixou de ter várias atrações bacanas, modéstia à parte, tá? Hoje, por exemplo, a gente vai ao quadro Blues Movies, vai fazer um passeio lá nas trilhas sonoras de filmes, de obras da sétima arte, hoje visitando um filme de Martin Scorsese, que aliás é um cineasta norte-americano que adora usar blues, jazz, rock em vários de seus filmes, né? Vou falar disso daqui a pouco no quadro Blues Movies. A gente vai ter também aniversariantes da semana, vamos ter os 58 anos de um discaço de um grande e saudoso guitarrista britânico. Vamos ter também Brasil Terra do Blues, tá bem legal o Brasil Terra do Blues de hoje. Vamos ter nostalgia, claro, no quadro Blues daqui, matar a saudade dos velhos, daqueles idos dos inícios dos anos 90, melhor dizendo. A gente vai matar a saudade aqui no Blues Derivados, no quadro Blues daqui. Vamos ter, claro, história, sempre, história do blues, histórias do blues, nos quadros Na Rota do Blues e Poeira, a saideira ou saideiras, pra gente sempre fechar muito bem o programa. E o nosso destaque comentado. Não tinha como ser outro destaque comentado, né? Afinal de contas, uma lenda viva, uma lenda vivíssima, eu diria, do blues, completou 90 anos de idade. E o cara tá fazendo show, ele tá fazendo show lá nos Estados Unidos, é verdade. Mas tá fazendo show. É, lançou ano passado um disco que foi premiadíssimo, ou seja, continua soltando disco, soltando álbuns. Enfim, eu estou falando dele, né? Tão comentado, tão celebrado durante toda essa semana. E claro que aqui no Blues Derivados nós não poderíamos deixar de mencionar, de homenagear, de celebrar 90 anos de Buddy Guy. Pois é, Buddy Guy, 90 anos que ele completou agora no último dia 30 de julho, nessa semana. E a gente vai falar um pouco da sua trajetória, um pouco da sua vida, da sua influência, dos caras que admiram ele, entre eles. Ele é admirado, ou era admirado, né? Alguns já se foram, por ninguém menos que Jimi Hendrix. Só isso. O Buddy Guy, ele tinha como um fã o Jimi Hendrix. Você tem ideia do que significa isso? Só o Jimi Hendrix era fã do Buddy Guy. Outro fã, Eric Clapton. Tá bom pra você? Tem mais fãs aí do Buddy Guy, uma referência da guitarra blues com toda certeza. E claro, a gente vai dar uma passeada na imensa discografia, uma passeada muito sintetizada, né? Uma passeada muito resumida na discografia do Buddy Guy. Como por exemplo nessa música aqui, escuta um pedacinho dela, ó.

É, saiu o Buddy Guy com essa energia toda que ele carrega até hoje nos shows dele. É um barato, né? Aliás, eu tenho que dizer, né? Desculpa aqui que eu tô... Deixa eu até arrumar minha camisa pra dizer isso, né? Não estou com roupa pra dizer isso, mas eu vou dizer assim mesmo. Eu fui num show do Buddy Guy, tá? Isso foi em 2012. Ele veio no Brasil, foi em São Paulo, lá na Via Funchal. E eu fui no show do Buddy Guy. E vou dizer mais, agora que eu tô sem roupa pra falar isso mesmo. Mas vou falar da mesma forma. Eu fiquei a menos de um metro do Buddy Guy, porque ele gosta de passear na plateia, né? Ele gosta de, literalmente, como diria o seu boneco, de ir pra galera. Ele gosta de ir pra galera. E aí ele veio pra galera, eu tava numa mesa bem na ponta ali, no corredorzinho por onde ele circulava. Ele circulou, e aí eu fiquei... Eu quase botei a mão na camisa do Buddy Guy. Então eu posso dizer isso com muito orgulho. Eu vi Buddy Guy e fiquei muito pertinho do Buddy Guy, que tava passeando do meu lado, quase encostando em mim com a sua guitarra, fazendo diabruras na música Hoot Coot Man, que ele adora fazer diabruras, é muito legal. Enfim, vou falar de tudo isso, já tô tão empolgado, né? Vou falar de tudo isso no destaque comentado, homenageando 90 anos de Buddy Guy. Você quer falar comigo? Você quer entrar em contato aqui ao vivo no programa Blues Derivados? Basta você mandar um zap pra gente. Mande o seu recado para 99333-1047. Vou falar de novo. 99333-1047 é o WhatsApp da Educativa 104.7 e você pode mandar o seu recado com toda certeza. Já tem gente mandando o recado, né? Fala cá o Juliano, né? Juliano escrevendo aqui no WhatsApp. Fala, Cleito, aqui é o Juliano. Você estava falando do aniversário do programa, eu lembrei que eu acompanho desde 2007. Será que estou velho? Tá nada, tá jovem. Todos estamos jovens. Como diria a Legião Urbana, somos tão jovens, né? Estamos todo mundo jovem. Até eu que faço o programa há quase 31 anos, me sinto jovem. Então por que você não ia se sentir, Juliano? Grande abraço para você. Valeu pela mensagem. Tem um áudio aqui que daqui a pouquinho eu escuto. Que mandou aqui no WhatsApp da 104.7. Vai mandando mensagem, tá? 99333-1047 é o nosso WhatsApp e também tem as nossas redes sociais. Mande seu recado para o nosso perfil do Blues Derivados no Instagram e também para o nosso grupo do Blues Derivados no Facebook. Agora são

esse bloco de duas canções que são verdadeiros encontros de lendas. Vamos começar com a música Spoonful, que é um clássico, né, do Willie Dixon, aqui com Muddy Waters, Howlin' Wolf e Bo Diddley. Pensa, né? Muddy Waters, Howlin' Wolf e Bo Diddley. Inclusive, o Howlin' Wolf e o Muddy Waters superando uma suposta rivalidade que eles tinham ali na década de 60, né? E gravaram juntos. Era uma relação muito respeitosa, né? Mas cada um tinha o seu espaço e cada um fazia valer o seu espaço dentro da, principalmente da cena musical de Chicago, nos Estados Unidos, né? Mas eram músicos que se admiravam muito, se respeitavam muito, Muddy Waters e o Howlin' Wolf, e tanto que gravaram esse álbum chamado The Super Super Blues Band, lançado em 68, que reuniu o Muddy Waters, o Howlin' Wolf e o Bo Diddley. Grande encontro, né, com a música Spoonful. E depois, para fechar, a música New Kid on the Block. É o nome de uma música, não é o nome daquela boy band, não. Tá? Não é o nome da boy band, não. New Kid on the Block, que é uma música com James Cotton, Juno Wells, Kerry Bell e Billy Branch. Só gaitista. Uma reunião que resultou num álbum chamado Harp Attack, lançado em 1990. Blues e Derivados, 120 minutos de muito blues. Uma ótima, uma maravilhosa tarde de sábado para você.

0: tá aí o Blues e Derivados trouxe para você, abrindo o nosso programa de hoje, Grandes Encontros de Lendas. Lendas da gaita, James Cotton, Juno Wells, Kerry Bell e Billy Branch. E lendas da guitarra, lendas do blues também, Muddy Waters, Howlin' Wolf e Bo Diddley. Deixa eu mandar um abraço aqui pro Clayson, na escuta do Blues Derivados, mandando seu recado, registrando a sua audiência aqui no nosso grupo do Blues Derivados no Facebook. Valeu, Clayson. Grande abraço para você. Grato mais uma vez pela audiência de longa data, com certeza, né? Um abraço aqui também para Jocilene. Fomos jovens. Somos ainda, Jocilene. Somos jovens ainda. Grande abraço para você. Grato aí pela audiência. E mais um Blues Derivados. Faça o mesmo que toda essa galera que está participando. Mande o seu recado para 99333-1047. De novo, 99333-1047. É o WhatsApp aqui da 104.7. 104.7, 104.7, entendeu? Fácil de gravar o nosso zap, né? 99333-1047. Ou então, seu recado para as nossas redes sociais, o perfil do grupo, ou melhor, o perfil do Blues Derivados no Instagram e o grupo do Blues Derivados no Facebook. Agora são 5 horas e 17 minutos. Daqui a pouquinho, a nossa celebração aos 90 anos de Buddy Guy. Mas agora é hora daquele quadro que leva um pouquinho do blues ali na sétima arte, nas cenas de cinema.
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0: Pois é, mais um filme de Martin Scorsese, que adora utilizar rock, blues, jazz, standards. Ele gosta muito de utilizar esse tipo de música em vários de seus filmes. E aqui a gente vai destacar mais um filme de máfia do Martin Scorsese, né? Ele também gosta muito dessa temática das máfias, né? E o filme a que me refiro, com uma trilha sonora bem legal, é Cassino, lançado em 1995, que conta a história de um gangster encarregado de administrar um cassino em Las Vegas, Estados Unidos, lá na década de 70. Aí depois que ele transforma o local num empreendimento bem-sucedido, um casamento coloca tudo a perder. Enfim, essa é mais ou menos a história do filme Cassino, de 95, do Martin Scorsese. E como eu falei, a trilha sonora é cheia de canções de blues, de rock e de jazz. Vamos ouvir três delas. Vamos ouvir True Is Gone, ou The True Is Gone, com B.B. King, tá no filme. Depois a música Those Were The Days, com a banda Cream. E depois o clássico The House of the Rising Sun, com a banda The Animals. 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

0: Tá aí o Blues Derivados, trouxe para você no quadro Blues Movies, três músicas que fazem parte da trilha sonora do filme Cassino, de Martin Scorsese. Ouvimos músicas com The Animals, Cream e B.B. King. Agora são 5 horas e 31 minutos em Campo Grande, Mato Grosso do Sul.
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0: Agora 5 horas e 34 minutos, de volta com Blues e Derivados ao vivo aqui na Educativa 104.7. Deixa eu mandar um abração pro Valdeci de Almeida, da banda Caminho Livre, o baixista e vocalista da banda Caminho Livre. Que legal aqui que ele escreveu no Facebook, né? Ele vai se apresentar com a banda Caminho Livre na festa de formatura em medicina da filha dele. Parabéns para tua filha. Tenha muito sucesso na carreira de médica. Que a sociedade ganhe mais uma grande profissional da saúde, com toda certeza. Grande abraço para você também, Valdeci. Ah, ele escreveu aqui que a banda Caminho Livre vai subir ao palco às 9 horas, vai tocar até meia-noite em São José do Rio Preto, São Paulo. Tá lá, em São José do Rio Preto, acompanhando o Blues Derivados na iminência, né? Aguardando a hora de tocar na formatura de medicina da filha. Grande abraço aí, Valdeci, e toda a banda Caminho Livre. Faça com o meu Valdeci, tá? Manda seu recado pro nosso grupo do Blues Derivados no Facebook, ou então pro nosso perfil do Blues Derivados no Instagram, ou também para o 99333-1047, que é o zap aqui da Educativa 104.7. Lembrando que daqui a pouco tem um destaque comentado em que nós vamos homenagear os 90 anos, celebrar os 90 anos da lenda vivíssima, porque está fazendo muita coisa ainda, claro, dentro das suas limitações, das limitações da idade, do corpo, obviamente, né? Mas está fazendo, está ali tocando, fazendo as mesmas gracinhas com a guitarra, tocando muita guitarra ainda, né? Cantando muito também, com a voz potente, né? Tem uns desgastezinhos naturais, mas ouvir o Buddy Guy cantando aos 90 anos é sempre uma experiência legal, né? A gente vai falar de tudo isso no destaque comentado, celebrando 90 anos de Buddy Guy e muitas outras atrações no programa de hoje. Agora, 5h36, por exemplo, é hora de cantar parabéns para você nesta data querida.
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Bom, antes de falar os aniversariantes da semana, deixa eu mandar um abraço aqui pro... Deixa eu abrir o WhatsApp que deu uma sumida aqui agora, né? Um abraço pro Serginho. O Serginho escreveu aqui no WhatsApp da rádio, em QAP, ouvindo o melhor programa das rádios brasileiras, Blues Derivados. Grande abraço, Cleiton Salles, o mestre do blues no Mato Grosso do Sul. Valeu pelas palavras mais uma vez, Serginho. Bom programa para você, espero que você curta. Por exemplo, esse bloco agora de três aniversariantes muito importantes. Dois deles saudosos, né? O primeiro é o guitarrista Mike Bloomfield. Ele que faria 83 anos de idade agora no dia 28 de julho, mas infelizmente ele nos deixou já há algum tempo, né? Em 1981, com Mike Bloomfield, vamos ouvir a música Dancing Fool. Aí depois nós vamos ouvir a banda Grateful Dead, lembra dela? Da banda Grateful Dead, para nós homenagearmos o guitarrista e vocalista Jerry Garcia. Ele faria 84 anos de idade hoje, sabia? Mas ele nos deixou em 95. Vamos ouvir com Grateful Dead, tendo à frente o lendário, saudoso Jerry Garcia, New Speedway Bulk. E fechando com um guitarrista que também está no hall das lendas vivas, né? Robert Cray, que hoje faz 73 anos de idade. Bora ouvir com Robert Cray a música Too Many Cooks. 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

Tá aí o Blues Derivados, trouxe para você aniversariantes na semana, seja nessa, seja em outra dimensão, né? Ouvimos Robert Cray, Jerry Garcia à frente da banda Grateful Dead e Mike Bloomfield. Agora são 5 horas e 48 minutos, daqui a pouquinho destaque comentado celebrando 90 anos de Buddy Guy. Mas agora vamos falar do seguinte, há 58 anos completados agora na quarta-feira, dia 29, o guitarrista inglês Jeff Beck lançava seu primeiro álbum, sabia? É o disco Truth, que chegou às lojas de discos e fitas, fita cassete, né? Em 29 de julho de 68 pela gravadora Epic Records. O trabalho tem 10 faixas, com canções autorais e releituras de clássicos do blues. Jeff Beck, saudoso Jeff Beck, contou na época com uma banda de estrelas e também nomes em ascensão na época, como o cantor Rod Stewart, o Mick Waller na bateria e o Ron Wood do baixo. Antes de entrar nos Rolling Stones, ele tocava baixo para um monte de gente, né, o Ronnie Wood, né? Bora ouvir 3 músicas desse disco, descasso. Vamos ouvir Rock My Plain Soul, depois You Shook Me, que é um clássico do Willie Dixon, e fechando com Let Me Love You. 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

0: Tá aí o Blues e Derivados, trouxe para você os 58 anos de um belíssimo disco, segundo o Clayson, um discaço com toda certeza. Clayson comentou aqui no Facebook, né? É o disco Truth, do grande Jeff Beck. Muito legal, né? Agora, 6 horas em ponto, em Campo Grande, Mato Grosso do Sul.
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Agora 6:03, de volta com Blues Derivados ao vivo aqui na Educativa 104.7. É o Serginho, que mandei um abraço agora há pouco, ele mandou uma coisa muito legal aqui no WhatsApp da rádio. É, a filha dele ficou em terceiro lugar no Brasileiro Sub-13 de Judô, em Macapá, no Amapá. Manuela Alencar trouxe a medalha de bronze para o Mato Grosso do Sul. Parabéns, parabéns para a filha, parabéns para Manuela, para a família, para o Serginho aí, que mandou a foto dela com a medalha, toda orgulhosa. Muito legal mesmo, né? É, bacana, parabéns aí, muito importante isso para o esporte do Mato Grosso do Sul. Valeu aí pela mensagem. Deixa eu mandar um abraço aqui para o Maurício Ruiz. Ele escreveu o seu famoso "Opa, cheguei". Grande Maurício, valeu, grande abraço para você, grato aí pela audiência mais uma vez aqui no programa Blues Derivados, que vai ter no final o destaque comentado. E hoje vamos celebrar os 90 anos de Buddy Guy. Só para você ter uma ideia da parte musical, porque eu vou falar, claro, da importância dele, do aniversário dele, enfim. Só para você ter uma ideia da parte musical, escuta um pedacinho desta aqui, ó.

0: Essa é das antigas e você vai acompanhar ela no final do programa Blues Derivados 90 anos de Buddy Guy. E ainda hoje no programa tem saideiras, tem blues daqui e tem história no Na Rota do Blues e no Poeira, dois quadros históricos aqui do Blues Derivados. E falando em quadro histórico, mais um agora, aquele que coloca um pouco de Brasil neste programa.
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0: Deixa eu perguntar uma coisa para você, né? Principalmente para você que ali tá por volta dos 45, 50 anos ou um pouquinho mais, né? Quem é que não se lembra do rock brasileiro dos anos 80, né? Com seu colorido visual, o som carregado de sintetizadores, que é uma influência direta da New Wave e do synth pop, hein? Você lembra com toda certeza, né? Claro que o rock da época não se resumia a isso não, tá? Havia punk, havia metal e havia blues também. Pouco, mas o blues chegou a figurar nos repertórios de alguns expoentes do rock brasileiro no período. Vamos trazer alguns deles, os blues por bandas famosas dos anos 80, começando pela Blitz. Lembra da Blitz? É, 1982. A música é Cruel, Cruel, Esquizofrenético Blues. É um blues com a cara da Blitz, né? Tem até uns palavrões aí, mas enfim. Depois vamos ouvir Kid Vinil, lembra do saudoso Kid Vinil? Pois é, Kid Vinil e os Heróis do Brasil, numa gravação de 86 de um blues chamado INP Blues. Aí depois nós vamos ouvir um conhecido pelos seus blues. Esse é bastante comum a gente tocar aqui no programa, que é o Cazuza, né? O Cazuza, numa gravação de 1985, já pós Barão Vermelho, a música dele e do Lobão, né? Mal Nenhum. E fechando com uma banda que eu acho que você vai se lembrar, Uns e Outros. Lembra da banda Uns e Outros ali do final dos anos 80? Então nós vamos ouvir um blues assim bem pesado, né? Chamado O Cheiro. É uma gravação de 1990. 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

0: Tá aí o Blues Derivados, trouxe pra você no quadro Brasil, Terra do Blues, um pouquinho de blues com cara de rock brasileiro dos anos 80, com Uns e Outros, com o Cazuza, com Kid Vinil e os Heróis do Brasil e também com a banda Blitz, legal, né? Agora são 6 horas e 20 minutos, deixa eu mandar um abraço aqui pro André Stoduto. Ah, tudo bem comigo, beleza. Por aqui novamente, André Stoduto tá no Uber, curtindo Blues Derivados com o amigo Mário Márcio Espíndola. Grande abraço aí pro André e pro Mário Márcio. E valeu pelo abraço, toca sempre uma versão nova de gaita a cada início de programa. Falando das gaitas que eu faço sempre para abrir os blocos, parabéns pelo programa, grande abraço. Valeu André, grande abraço para você, André Stoduto e o Mário Márcio Espíndola. Abraço aí também para o nosso camarada Sérgio Vitoretti, me chamando de grande homem da gaita aqui no WhatsApp, né? Valeu Sérgio, grande abraço para você, grato pela escuta aí no Blues Derivados. E mandar um abraço para o William Nogueira, grande guitarrista do William Nogueira. Ele está mandando um recado aqui, ouvindo o Blues Derivados. E valeu pela escuta, valeu pela audiência. E está pedindo para avisar que hoje vai ter blues, hein? Vai ter blues em Campo Grande, no Boteco do Miau. Com o Lau Mississippi na guitarra e voz, o William na guitarra, o João Guerdi no baixo, grande aí, João Guerdi, e o Magela na bateria, a partir das 11 da noite. Valeu pelo convite, não sei se eu vou poder ir, mas enfim, fica aí os meus desejos sinceros de um ótimo show para você. Valeu mesmo, né? Grande abraço aí pra você, William Nogueira, grande guitarrista, dos melhores, dos maiores aqui da nossa cidade, do nosso estado. Agora, 6 horas e 21 minutos, daqui a pouquinho, nosso destaque comentado com o genial Buddy Guy, 90 anos dessa lenda vivíssima do blues. Mas agora, falando em blues regional, é hora do som feito nas nossas terrinhas sul-mato-grossenses.
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0: Bom, aproveitando um pouquinho esse clima de anos 90, um pedacinho de anos 80, um pedacinho de anos 90, vamos recordar, né? Vamos aproveitar o clima nostálgico que a gente começou no bloco anterior, trazendo Blues Band. Lembra da Blues Band? Grande Renato Fernandes, Fábio Brum, Marquinhos, o Ednei. Pois é, gravação de 94 do clássico do blues regional, Vendi Minha Alma. 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

0: Aí o Blues Derivados trouxe para você no quadro Blues daqui ainda na nostalgia, né? Lembrando Blues Band e a música Vendi Minha Alma, essa gravação de 94 daquele projeto Mato Grosso do Som, que foi uma coleção não vendável, foi distribuída apenas algumas personalidades aqui de Campo Grande na época. Era uma caixa com 3 CDs com um mapeamento musical de Mato Grosso do Sul da época, né? E na parte de pop, rock e blues estava Vendi Minha Alma com Blues Band, muito legal, né? Teve um show depois, inclusive, do Mato Grosso do Som, que foi realizado, inclusive, com a Blues Band também, bem bacana. Agora, 6 horas e 26 minutos, daqui a pouquinho, 90 anos de Buddy Guy no nosso Destaque Comentado, vamos celebrar muito. Mas agora é hora de história.
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0: Bom, a gente analisar o blues a partir de um ponto de vista, digamos, sociológico, é possível afirmar que os tocadores da primeira idade do gênero, do final do século XIX, quando ele ainda estava em formação, possuíam um papel mais importante do que meros animadores de público. Segundo um pesquisador chamado Gerhard Herzhaff, em seu livro Blues, é o nome do livro dele, a população negra dos Estados Unidos, do sul dos Estados Unidos, que ocupava as cidades após o fim da escravidão, depositava nos bluesmen, nos tocadores de blues e outros gêneros, a expectativa de que o autor chamaria de catarse. É simples, a música emanada pelos artistas de blues servia não só para entreter, mas para fazer com que aquelas pessoas deixassem por um instante a realidade em que viviam e mergulhassem no universo das canções entoadas pelos músicos. Era algo, digamos, terapêutico, comunitário, que não resolvia os problemas, mas tornava a fuga algo um pouquinho mais fiável, digamos assim.
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0: No quadro Poeira de hoje, vamos trazer uma banda de washbird. Pois é, washbird é aquele instrumento de percussão que, na verdade, era uma tábua de lavar roupa portátil, você pendurava no pescoço como se fosse um avental, era um esfregão, você utilizava uns negocinhos para fazer a fricção, para produzir o efeito sonoro, e estava feito washbird, muito usado no jazz, no Cajun, né, no country, no blues também, né? Vamos ouvir uma banda chamada Eddie Kelly's Washbird Band. Pois é, uma banda de washbird. A música Blues in the Rain. 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

0: Tá aí o Blues Derivados trouxe para você no quadro Poeira, uma gravação da década de 1930 da Ed Kelly's Washburn Band, uma banda de Washburn. Não tinha só Washburn na banda, você deve ter ouvido aí uns jarros, umas percussões, umas garrafas. Eles faziam uma banda meio artesanal, né? Entre esses instrumentos estava, claro, o Washburn, que era uma tábua de lavar roupa, né? Que eles penduravam no pescoço. Mas tinha também garrafas e outras coisas bem legais, uma forma bem artesanal de fazer música. Eu acho isso muito fascinante. Agora são 6 horas e 31 minutos em Campo Grande, Mato Grosso do Sul.
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4: Fica a dica com o professor Rossini.
5: Pessoal, a nossa dica de hoje é onde e aonde. O onde você usa para recuperar um lugar físico, a casa onde moro, a estrada por onde passei, vi uma fazenda onde se criam búfalos. Então, o onde recuperou fazenda, que é um lugar fixo, o onde recuperou casa, que é um lugar fixo. Eu não posso falar, fizemos uma bela partida, onde conseguimos a vitória. Porque bela partida não é lugar fixo. Isso acontece bastante. Outra dica é o aonde. Aonde significa movimento. Aonde você foi. Aonde você vai. Aonde você quer chegar. Fica a dica, moçada.
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0: Agora são 6 horas e 33 minutos, de volta com Blues Derivados ao vivo aqui na Educativa 104.7 no seu radinho e também por diversos aplicativos de rádio para o seu smartphone, para o seu celular. Opa, para o seu celular. Deixa eu mandar um beijo aqui para Dani Queiroz. Grande beijo para você, Dani. Valeu pela audiência mais uma vez aqui no Blues Derivados. Ela escutou, chegou aqui em casa, ela chegou aqui no programa, melhor dizendo, já ouvindo o Blues Band, né? O som da Blues Band, que foi regravada, de fato, pelos Bêbados Habilidosos também. E tá ansiosa pelo Buddy Guy. Antes do Buddy Guy, deixa eu só lembrar que logo depois do Blues Derivados tem Memória 104, com aquela viagem maravilhosa pelo passado, por meio da arte da música. Bem bacana mesmo, com meu camarada Lucas Cardoso. Logo depois do Blues Derivados, intervalinho, a partir das 8, vem Memória 104, dando sequência à programação noturna aqui, da Educativa 104.7. Então, para satisfazer a ansiedade da minha querida Dani Queiroz, e com certeza de você que é fã do Buddy Guy, chegou a hora da nossa atração principal do programa de hoje.
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0: Ele é uma explosão nos palcos, um misto de reverência, de comunicabilidade com o público e, claro, voz e guitarra torrenciais. E do alto dos seus 90 aninhos de idade, completados agora quinta-feira, anteontem, dia 30 de julho, Buddy Guy, George Buddy Guy, é uma das principais estrelas do blues da atualidade. É talvez a principal estrela viva do blues na atualidade. Nascido na extremamente racista Louisiana em 30 de julho de 1936, o garoto batizado como George Guy teve que conviver na infância com um ambiente segregado. Ele trabalhava numa fazenda com os irmãos, mas aproveitou os entulhos para sua primeira guitarra, no caso um brinquedo de madeira. Ele acabou ganhando depois um violão e aprendeu a tocar blues. Era o que bastava, pois o garoto parecia predestinado. Desde os clichês básicos do início até os peculiares e inusitados solos que executa com um feeling absoluto, Buddy Guy lançou 58 álbuns e venceu prêmios e prêmios e mais prêmios importantes como Blues Music Awards e vários Grammys em sua trajetória. Buddy Guy cada vez mais comprova que é um homem nascido para tocar guitarra. Com certeza a guitarra parece que nasceu para ser tocada por Buddy Guy. Buddy Guy, aliás, que é ídolo de nomes como Jimi Hendrix, Eric Clapton, Stevie Ray Vaughan. Só isso, né? O cara é ídolo dessas pessoas. Ídolo do Jimi Hendrix. Então você tem uma ideia do que é o Buddy Guy, esse cara que fez 90 anos anteontem. Aliás, eu fui no show do Buddy Guy. Eu fui no show do Buddy Guy na Via Funchal, em São Paulo. Acho que a casa não existe mais. Foi em 2012. E eu fiquei num lugar privilegiado, porque o Buddy Guy, ele gosta de ir pra galera, literalmente. Ele gosta de pegar a guitarra dele. Na época foi numa música Hootie Coochie Man, né? Ele fez aquelas graças, aquelas interações bem humoradas, bem cômicas, né, que ele faz. E ele passou a alguns centímetros, talvez a uns 50 centímetros, a meio metro de mim, né? E eu tava com uma câmera digital na época, não era nem celular, eu tava com uma câmera digital, tirei algumas fotos bem ruins, que eu tava tão emocionado, né, de ter o Buddy Guy do meu lado ali, né, foi um negócio muito bacana, e o show dele é espetacular, um show com poucas músicas, mas assim, cada música ele, enfim, fazia coisas extraordinárias. Buddy Guy foi uma das memórias de amante do blues mais saudosas, carinhosas que eu tenho, dos melhores shows que eu vi na vida. Bora ouvir o Buddy Guy? Vamos lá, vamos começar com lá do comecinho, vamos passear pela discografia dele, né? Leave My Girl Alone, que é uma música de 67, depois Let Me Love You Baby, que é uma música de 74, depois vamos para a década de 80 com a música Book Family Style, de 88, depois I Go Crazy, que é uma música da década de 90, de 93, e fechando com uma música do álbum que ele lançou ano passado. Ano passado ele lançou disco, né? A música se chama Blues Chase the Blues Away. Blues e Derivados, 120 minutos de muito blues, homenageando agora 90 anos do garoto Buddy Guy.

0: Tá aí o Blues e Derivados, trouxe pra você 90 anos de Buddy Guy no destaque comentado. Acho que você curtiu, né? Com toda certeza. Viva Buddy Guy! Agora 6 horas e 55 minutos. O programa tá terminando, mas claro que eu vou deixar você com a nossa última.
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0: Pra terminar o programa de hoje, mais um saudoso. Aliás, mais um saudoso, não que o Buddy Guy tá vivo ainda, né? Mais um saudoso, um grande saudoso que. Cuja morte completou 8 anos também no dia 30 de julho, né? 30 de julho marca o nascimento do Buddy Guy, mas infelizmente marca também a passagem do grande cantor J.J. Jackson. Pois é, ele morria há 8 anos completados quinta-feira, dia 30 de julho. Bora ouvir com J.J. Jackson o clássico Lucille. E assim eu vou encerrando o programa Blues Derivados. Eu sou Clayton Salles, agradeço demais a sua audiência. Eu espero que você tenha curtido o nosso programa e te aguardo na nossa próxima edição. Para você, ouvinte, tudo de maravilhoso e musical. E aquele abraço bluseiro. Tchau, tchau.

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5: Muito bem, Memória 104 no ar. Sua playlist de flashbacks. Grandes hits nacionais e internacionais. Vamos juntos até às 11 horas deste sábado. Seja muito bem-vindo, seja muito bem-vinda. É um prazer enorme estar com você. Eu sou Lucas Cardoso. Essa é a sua Educativa 104.7. Informação e curiosidades do mundo musical. Às 10 da noite, mais uma tradução daquelas canções que nunca saem da memória. Nosso WhatsApp 99333-1047. Uma ótima noite para você, que seja memorável para todos nós. Vamos para nossa primeira seleção de clássicos da música internacional.
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0: daqui a pouquinho mais músicas para você aqui no Memória 104, Educativa 104.7. 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
1: Se as dívidas já chegaram, calma. Liste tudo o que deve, com valores e juros. Negocie com os credores e priorize as dívidas mais caras. Organização e diálogo são as chaves para sair do